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0: Os comerciantes chineses estão na linha de frente e a nossa única obrigação é esperar conforme acordado até que eles obtenham sucesso. Para que também possamos sair ilesos, não seria o melhor cenário. Por que sabotá-los no momento crucial? Se eles falharem, o que os bancos podem ganhar com isso?
4: Como blado e lablado pelo comerciante chinês era muito arriscado. Apostando muito com pouco, qualquer pequeno erro poderia levar à perda total. E o banco sofria prejuízos e seria levado à falência junto com elas.
5: A única saída é vender as nossas posições enquanto ainda tem valor. Se agirmos rápido, o prejuízo máximo será de 2 a 3 milhões. Pelo menos o banco sobreviverá.
0: Mas ao lançarmos essas ordens de venda, o esquema será desmantelado e o banco chinês será esmagado pelo banco Yokohama até o último centavo. Estamos a sacrificar os chineses como carne para canhão. Assim, desse jeito.
5: Lamentamos, Rodrigo. É a única forma segura de salvar o banco. Também é uma decisão do conselho.
0: Quando assinamos o acordo junto com os comerciantes chineses ontem, já tinham decidido fazer isso, não foi?
4: Caro Rodrigo, o silêncio foi para a proteção do banco. Você é diretor executivo e esta decisão também protege os seus interesses.
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